0: coxinha ou alguma coisa. Mas tu vai amanhã? Tua folga amanhã? Pô, você quer saber de nada, mano.
1: Fora a partida, cocaína!
0: Aí, ó. E outro vagão, como é que tá? Caralho.
1: Vai dose aí, ó.
0: Tá chovendo, mas dá lugar pra mulher aí, mano. Tá com fio com o povo. Porra, tá chovendo, não trouxe casaco. Do DJ tem que ir pensando no mais fácil, no fio da linha.